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1: Boa noite,
2: pra
1: gente.
2: Pra você, Emma.
1: Ai, obrigada.
2: Pra você sempre.
1: Uma honra estar aqui, querido.
2: Pra mim, meu amor.
1: Obrigada
2: mim,
1: pelo convite.
2: Obrigado por ter aceitado esse convite e ter vindo, né? Veio de lá fora, veio. Do Panamá, você veio do... Não, veio dos Estados Unidos, né?